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1: Ora então, muito bom dia, são 7 horas, 15 graus em instantes no Porto e também em Lisboa, 14 em Coimbra. Eu sou os Bonvás, tenham uma excelente manhã e venha daí, para já está na hora. Vamos ao essencial da informação, Ruben Mateus.
2: O dia de greve no metro de Lisboa, esta quarta-feira, todas as linhas estarão encerradas. Anabela Carvalheira, da FECTRANS, que representa os trabalhadores do metro, adianta que em cima da mesa está a possibilidade de mais duas greves neste mês de outubro.
3: Os trabalhadores pediram já hoje a entrega de novos dois prévios de greve. Ainda não está, portanto, efetivamente acertado definitivamente, mas serão greves parciais para si.
2: Mas um dia de cada vez, para já esta quarta-feira, o metro de Lisboa estará encerrado. A manifestação não dá mais para viver assim. Contra o aumento dos preços da habitação e do custo de vida, volta a sair à rua, desta vez em Coimbra, na Praça da República. Isto depois de milhares de pessoas a se terem manifestado em diferentes cidades do país no passado sábado. Alessandra Guedes, uma das organizadoras da manifestação, explica a importância deste protesto esta quarta-feira em Coimbra.
4: As manifestações já não dá mais para ver, tem o mote de custo de vida, principalmente, o que entra é o valor da renda, da habitação, o que é muito importante em Coimbra, porque muitos estudantes não conseguem habitação para estudar, não conseguem um quarto para estudar e aí acabam não conseguindo pagar uma renda.
2: A manifestação Não Dá Mais Para Viver Assim volta à rua, desta vez na Praça da República, em Coimbra, pelas 5:30 da tarde. O Papa Leão XIV foi diagnosticado com cancro na sequência da operação para retirar um nódulo localizado no pulmão. A informação foi avançada pelo Vaticano, com a operação a ter decorrido sem complicações. O Papa encontra-se consciente, a descansar, e os próximos passos centram-se na decisão de que tratamento realizar. Dentro das quatro linhas, o Sporting venceu o Lens por 2-0 para a Liga dos Campeões, partida que aconteceu em França. Marcaram Luís Suárez e Dumbiá num jogo em que Caíque estreou na baliza sportinguista. Suárez fez história e é agora o melhor marcador de sempre do Sporting na Liga dos Campeões. 7 golos. O Sporting chega assim aos 6 pontos na fase liga da Liga dos Campeões e é neste momento, com 2 jogos, o líder da competição. Mais de 3 milhões de euros. É este o valor que a FIFA paga por ano por um escritório de 450 metros quadrados na Trump Tower em Nova York, edifício que pertence a Donald Trump, com o presidente da FIFA, Gianni Infantino, e Donald Trump a serem bastante próximos. De acordo com o jornal francês Le Monde, este escritório está habitualmente vazio, ou seja, paga-se mais de 3 milhões de euros por ano por algo que mal se usa. O contrato de arrendamento vai até 2032 e isso significa, nos próximos 6 anos, em contas redondas, uma renda de 18 milhões de euros.
1: E neste momento passam 3 minutos e meio das 7 horas. Vamos ao álbum da semana. Não tarda nada. Primeiro temos para ouvir dentro de um minuto Peebles com I Can't Help It.
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I Can't Help It, original de Michael Jackson, aqui na voz de Pebbles. E muito bom dia. Ora, chegou a altura do álbum da semana. Desta vez destacamos Just Let It, o novo trabalho de Jared Lawson, artista que tem um percurso pouco comum. Ele só se dedicou à música a tempo inteiro aos 37 anos. Até lá, trabalhou como pedreiro. Curioso, não é? Bom, a voz continua a ser o grande trunfo de Jared Lawson, quente, elegante e sempre controlada, com um falsete que se tornou a sua grande assinatura. Ora, neste novo álbum, há uma proximidade especial que se sente sobretudo nos temas mais pessoais. Nothing to Forgive é um dos melhores exemplos. Entre a herança do soul clássico e uma produção contemporânea, Jared Lawson encontra aqui o equilíbrio perfeito. Nothing to Forgive, para ouvir agora então, na Smooth FM.

0: Two People aqui na voz de Shelly Sonny. E então, muito bom dia. Ora, passam 16 minutos e meio das 7 horas, altura ideal para as primeiras informações de trânsito desta manhã, com a Cláudia Macedo já a limpar, como se costuma dizer, a voz.
1: É verdade.
0: Bom dia, Cláudia.
1: Carreguei no botão antes de tempo.
0: E eu, se calhar, também posso dizer, levantei a via antes de tempo. Olha, como é que está a começar então esta quarta-feira?
1: Ora bem, nesta altura, já com trânsito acumulado de Cascais para Lisboa, na autoestrada de Cascais, na zona entre o estádio e Linda Velha, ocorreu uma avaria já há algum tempo. Ocupa a via da direita perto do quilómetro 7, mais precisamente ao quilómetro 6 e 800, e a fila já praticamente a partir das portagens de Carcavelos, zona de Oeiras, até ao local desta ocorrência. Também amanhã já marcada por acidente na ponte 25 de Abril, antes das portagens, foi rapidamente resolvido, mas a fila já a partir da área de serviço no Seixal, quando mora pelos acessos do Centro-Sul e do IC20. O IC19 com abrandamento a partir do Cacém até que a Luz e a Amadora, já maior movimento Calçada de Carris ou de Velas Lumiar, até porque esta manhã está marcada pela greve no metro de Lisboa e obviamente que os acessos ao interior da cidade de Lisboa terão mais algum trânsito, é esperado mais algum trânsito ao longo da manhã. Calçada de Carris então, ou de Velas Lumiar, depois para a ligação à Padre Cruz, eixo norte-sul, passagem por Sete Rios e a segunda circular Campo Grande Calvanas, entradas a norte pela A1 com abrandamento a partir de Santiria e também já trânsito intenso no acesso está a 8 Louros para o túnel do Grilo na Cril. Nos acessos ao Porto, para já só fila Valadares Coimbrões na A44 e depois só intensidade na via de cintura interna e na A3 em direção à cidade do Porto.
0: E se alguém tiver alguma informação ou necessitar de alguma informação, assim de imediato, o que é que pode fazer?
1: Pode ligar para 800 20 20 10.
0: É isso mesmo. E até já, Cláudia.
1: Até já.
0: Vamos ao tempo para esta quarta-feira, um dia com o céu pouco nublado ao limpo, talvez com períodos de maior nublosidade a norte até ao final da manhã, enquanto a temperatura hoje volta a subir. 24 graus é a máxima para o Porto, 27 para Coimbra, 32 para Lisboa e 27 também para Faro. Ora, venha daí já a seguir, dou-lhe a ouvir Rod Stewart, I'll Stand By You.
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About You, Frank Sinatra, nesta manhã de quarta-feira. E então, muito bom dia. 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E então, tenha uma ótima manhã. Temos notícias já daqui a pouco com o Ruben Mateus. Em dia de greve do Metropolitano de Lisboa, vai ser uma manhã difícil. Para já, Anita Baker.

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5: Ora, muito bom dia, estamos a 29 minutos das 8 horas, 14 graus em instantes em Coimbra, 15 no Porto, 16 em Lisboa. Ora, vamos às notícias. Ruben Mateus.
6: O dia de greve no metro de Lisboa, todas as linhas encerradas durante todo o dia, durante toda esta quarta-feira. Anabela Carvalheira, da FECTRANS, que representa os trabalhadores do metro, diz que em cima da mesa está a possibilidade de mais duas paralisações ainda neste mês de outubro.
7: Os trabalhadores pediram já hoje a entrega de novos dois prévios de greve. Ainda não está, portanto, efetivamente acertado definitivamente, mas serão greves parciais.
6: Para já esta quarta-feira, o metro de Lisboa não funciona. Todas as linhas estão encerradas. No Porto, esta tarde, a nova manifestação pela habitação. Os manifestantes vão continuar a reunir diariamente para planear ações de protesto. Antes da manifestação, marcada para esta tarde, há atividades, é o que refere Mariana Guedes, uma das manifestantes.
8: Está previsto às 7 da tarde uma concentração na Praça de Dom João I, voltar a mobilizar o máximo de pessoas que pudermos. Vamos ter também atividades durante a tarde, que já partilhamos no nosso Instagram oficial, Acampada Porto, como workshops, um filme...
6: Esta tarde, pelas 7 horas, há um protesto na Praça Dom João I, no Porto, contra a subida dos preços da habitação. O Papa Leão XIV foi diagnosticado com cancro, isto na sequência da operação para retirar o nódulo localizado no pulmão. A informação foi avançada pelo Vaticano, com a operação a ter decorrido sem complicações e a não ser muito evasiva. O Papa encontra-se consciente, a descansar, e os próximos passos centram-se na decisão de que tratamento realizar. Depois do Sporting ontem em França, com essa vitória, hoje é a vez do Porto jogar em Espanha para a Liga dos Campeões. O jogo é frente ao Betis, num local de boas recordações para a equipa portuguesa, Paulo Rico.
9: Foi em maio de 2003 que o Porto derrotou o Celtic no La Cartuja e conquistou a então Taça UEFA. É neste estádio, casa emprestada, porque o Benito Villamarín está em obras, que jogam hoje Betis e Porto. A equipa espanhola que entrou a ganhar na prova, 3-2 sobre o Lille, fora de casa, e na La Liga está em terceiro lugar com os mesmos pontos que o segundo, o Atlético, e apenas uma derrota em 8 jornadas. Porto e Betis é também um encontro de velhos conhecidos. Destaque para Gabri Veiga, dos tempos do Celta, que tem boas recordações dos jogos contra o Betis, mas também Neuan Pérez, André Silva, Samu, Froholt e até o Wang defrontaram a equipa que tem como treinador o chileno Manuel Pellegrini.
6: O jogo em Sevilha começa às 8 da noite, amanhã é vez de Benfica e Torriense jogarem para a Liga Europa e do Braga jogar para a Liga Conferência. No feminino, a seleção nacional deu mais um passo rumo ao Mundial de Futebol, que se joga no próximo ano. Em Portimão, vitória por 3-1 frente à Irlanda do Norte e passagem ao play-off de acesso ao Mundial. Nesse play-off decisivo, que será jogado a duas mãos em novembro e dezembro, a adversária será a Islândia.
5: Muito bem, e neste momento estamos sensivelmente a 26 minutos das 8 horas. Tenham uma excelente manhã e venha daí. Tenho bons motivos para que continue com a Smooth FM. E já daqui a pouco, Smile, Anthony Strong, primeiro Love Is Not Fair, Karen Sousa.

0: Brittany Strong e Smile, e muito bom dia. Estamos a 19 minutos das 8 horas. Há motivos para sorrir no trânsito desta manhã, Cláudia Macedo?
1: Nenhum. Está uma manhã muito difícil, João, já a partir da perto do Fogoteiro na A2 em direção às portagens da Ponte 25 de Abril. Manhã já com acidente resolvido, mas a fila muito acumulada também nos acessos do Centro-Sul e do IC20, e na A33 para o IC20 já a partir da Sobreda. Manhã também difícil na autoestrada de Cascais para Lisboa, indicação de acidente ao quilómetro 12, carro avariado no quilómetro 7, a ocupar via da direita, e a fila entre Carcavelos e Oeiras até Carnachide, e depois no acesso ao viaduto Amoreiras há também abrandamentos. Na marginal, já entre as rotundas de Carcavelos e a partir da Praia da Torre até Caxias, reta do Dafundo, trânsito demorado. IC19 com a fila no Cacém para Amadora, praticamente a fila colada já até ao nó de Pinamanique. Há também muito trânsito pelo acesso da A8 Loures, já perto do Infantado, em direção à Acril, e depois na descida em direção ao Olival Basto e na ligação da Pontinha para os túneis de Benfica. Preenchido IC22 a partir da Ramada para a calçada Padre Cruz e a ligação ao Eixo Norte-Sul, onde a fila já chega à Meixoeira. Há também dificuldades a partir do Prior Velho em direção ao Campo Grande, na segunda circular, no sentido inverso, a partir das Torres de Lisboa para as Calvanas. Numa manhã também com acidente na Nacional 116, no acesso às rotundas da Autoestrada do Norte em Alverca, trânsito demorado, e depois no percurso entre Via Longa e Santiri e São João da Talha e Sacavém, também bastante intensidade ao longo da Autoestrada do Norte. No Porto, já há fila na Avenida EP a partir da Ponte de Lessa, a partir de Águas Santas na A3 em direção à Circunvalação. A fila no Freixo chega à zona de Oliveira do Douro e a partir da ligação com a A29 na A1 em direção à Ponte da Arrábida.
0: Muito bem, e boa viagem então com a Smooth FM. Visto o trânsito, vamos ao tempo para hoje, um dia com o céu pouco nublado ou limpo. Vamos ter períodos de maior nubosidade a norte até ao final da manhã. E quanto à temperatura, 24 graus é máxima para o Porto, 27 para Coimbra e também para Faro, e 32 para Lisboa. Tenha uma ótima manhã. Não tarda nada, vou dar-lhe a ouvir Seal com People Get Ready. Primeiro, Simple Song, Yves Saint John's.

Bull, get ready. Sil na Smooth FM, bom dia. Atenção às horas, não se atrase. Estamos a apenas 10 minutos das 8 horas. E é verdade, deixe-me dizer que o jazz está instalado até dia 11 de novembro pelas Caldas da Rainha. E até lá, o Centro Cultural de Congresso está a receber mais uma edição dos Dias do Jazz, um festival que reúne grandes nomes nacionais e internacionais num programa marcado pela improvisação, criatividade e paixão pela música. Há muitos nomes em destaque nesta celebração que promete levar o público numa viagem por diferentes sonoridades e linguagens do jazz contemporâneo. Fica a par de toda a programação e... O que é que pode ver nos próximos dias nas Caldas da Rainha no nosso site em smoothfm.pt? Temos por lá muitas sugestões para si. Está tudo na área Go Smooth. E então, tenha uma excelente manhã. Para já, Looking for a Rainbow, para ouvir Papik ao lado de Sarah Jane Morris.

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1: Ora então, muito bom dia, 8 horas mais 1 minuto. Há instantes estávamos com 15 graus de temperatura no Porto e também em Lisboa, 14 em Coimbra. Eu sou os Bombás. Tenham uma excelente quarta-feira. Vamos agora às notícias. Ruben Mateus.
2: O governo anuncia esta quarta-feira o vencedor da privatização de quase metade da TAP. A escolha está entre a França KLM e a Lufthansa. Miguel Aia.
3: Terão proposto um valor acima dos 1.000 milhões de euros, de acordo com a Bloomberg. Não se sabe, no entanto, quanto propôs cada grupo de aviação. O governo esteve a avaliar vários aspectos, entre os quais planos de investimento, o desenvolvimento da frota e a aposta em combustíveis sustentáveis. Depois de anunciar o vencedor, falta a autorização de Bruxelas, que pode demorar no máximo 2 anos. O governo prevê, por isso, finalizar a venda em 2028, mas já admitiu que o vencedor pode participar na gestão da TAP ainda em 2026.
2: A decisão será anunciada depois do Conselho de Ministros, que vai aprovar o comprador. Quem vencer fica com 44,9% da TAP, sendo que o Estado irá manter a maioria do capital. Este dia é também de manifestações para a habitação. Primeiro, Coimbra, Praça da República, manifestação às 5:30 da tarde pelo movimento Não Dá Mais Para Viver Assim. Alessandra Guedes, uma das organizadoras da manifestação, explica a importância deste protesto.
4: As manifestações Já Não Dá Mais Para Viver têm o mote de custo de vida, principalmente, o que entra é o valor da renda, da habitação, e é muito importante em Coimbra, porque muitos estudantes não conseguem habitação para estudar, não conseguem um quarto para estudar, e aí acabam não conseguindo pagar uma renda.
2: No Porto, a manifestação é às 7:00 da tarde, na Praça Dom João I, pelo movimento Não Consegues Pagar a Renda, traz tenda. Mariana Guedes, uma das manifestantes, fala então desta manifestação.
5: Está previsto às 7:00 da tarde uma concentração na Praça Dom João I, voltar a mobilizar o máximo de pessoas que pudermos. Vamos ter também atividades durante a tarde, que já partilhamos no nosso Instagram oficial Acampada Porto, como workshops, um filme.
2: Coimbra e Porto a serem as cidades onde esta quarta-feira se protesta contra o preço da habitação. Estreia hoje a peça O Mal na Raiz. É inspirada no mito clássico de Antígona, mas com problemas da atualidade. Um deles, bem na ordem do dia, como se percebe, a crise na habitação. Vamos ouvir o encenador Guilherme Gomes.
6: Neste caso, o problema da Antígona tem que ver com a habitação. Uma outra dimensão, que é a dimensão social. Aquele problema é nosso. Os próprios atores que assumem uma posição de quem vai contar uma história àquelas pessoas, falam daquele lugar como um lugar possível onde aquela ação pode acontecer. É um lugar de interesse que pode, eventualmente, num contexto distópico, ter interesse imobiliário para ser transformado noutra coisa que não um teatro. É essa convocatória, no fundo, que o espetáculo faz aos espectadores.
2: A história acontece no bairro histórico, prestes a ser demolido para dar lugar a um hotel de luxo. Estará em cena no Teatro São Luís a partir de hoje e até domingo. Teatro São Luís, em Lisboa.
1: 8 horas mais 4 minutos, tenham uma ótima manhã. Já a seguir, dentro de 40 segundos, temos para ouvir Lala Atuei. Logo depois, vamos para a primeira edição do dia do Oasis Smooth FM.
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Há canções que parecem atravessar distâncias invisíveis antes de chegarem até nós, como se trouxessem memórias guardadas entre as notas, muito antes de ouvirmos a primeira palavra. A de hoje entra devagar, com um calor raro, como uma sensação de regressar a um lugar onde já fomos felizes. Anela o conforto das histórias partilhadas, das mesas cheias ao final da tarde, das vozes familiares que continuam a habitar a memória muito depois de um momento passar. É impossível não pensar nas pessoas que caminharam connosco desde o princípio, aquelas que nos ensinaram a dar lições, que mostraram o caminho através dos gestos mais simples, presenças tão naturais que só percebemos a sua verdadeira importância quando olhamos para trás. A voz traz consigo essa mistura bonita de gratidão e pertença. Tem uma forma tranquila, da que nasce quando sabemos que alguém esteve lá nos dias mais fáceis, mas também nos mais difíceis, da que transforma os anos em cumplicidade e o tempo em raiz. Esta não é apenas uma canção sobre um irmão. É uma canção sobre todos os laços que nos sustentam. Os de sangue e os escolhidos. As pessoas que nos ajudaram a crescer sem nunca pedirem reconhecimento. As que permanecem, mesmo quando a vida nos leva por caminhos diferentes. Uma canção cheia de alma. Daquelas que aquecem o coração sem levantar a voz. E que ficam connosco muito depois do último acorde. Brother, Vitor Davis.

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1: E passam já 15 minutos das 8 horas. Deixe-me lembrar que esta edição repete ao longo desta quarta-feira e depois fica também disponível na aplicação Vaio e ainda no nosso site smoothfm.pt. Agora vamos ter com a Cláudia Macedo e saber como está o trânsito numa manhã extremamente difícil.
2: Verdade, e ainda com muitas dificuldades nas ligações de Cascais para Lisboa, na autoestrada, já com a manhã marcada por acidente no quilómetro 12 e avaria no quilómetro 7, já entretanto resolvida. O certo é que a fila está muito perto das portagens de Carcavelos até Carnachide, ligeiramente melhor à frente, mas ainda assim já com abrandamentos no acesso ao viaduto Amoreiras. A marginal também muito preenchida entre as rotundas de Carcavelos e Algés em direção a Pedrossos. O trânsito mantém-se demorado no acesso da A5, já praticamente a partir da, no acesso da Crelo para a A5, já a partir das portagens de Queluz, e no IC19, a fila entre o Cacém e a Amadora, depois na chegada ao Norte Piramanique e Radial de Benfica. No eixo norte-sul, a fila já passa à Meixoeira em direção a Sete Rios. Está preenchida a segunda circular a partir de zona do Prior Velho para o Campo Grande e das Torres de Lisboa para as Calvanas no sentido inverso. Camaradas Sacavém nos dois sentidos da Grila. Descida do Grilo cheia em direção a Odivelas, Pontinha e Túneis de Benfica. As entradas na Grilo pela A8, pelo IC22 e pelo IC16, com filas demoradas. A calçada para a Padre Cruz também está preenchida e chegar a Lisboa pelo ponto 25 de Abril, a fila esta manhã é muito perto do Fogoteiro, tal como na A1, já muito perto de Santiria, em direção a Sacavém. No Porto, fila na Avenida AEP a partir de Leça, na Via Norte a partir da A4 e na A3 a partir de Águas Santas em direção ao Porto. Há acidente na A41 entre a Alfena e o Nó da A3, trânsito condicionado, e para chegar à via de cintura interna, fila ainda entre a 20 e Oliveira do Douro para o lado do Freixo em direção a Paranhos, e no sentido inverso a partir de Santo Ovídio para o Norte Franco.
1: E boa viagem então com a Smooth FM. Quanto ao tempo, esta quarta-feira é um dia com o céu pouco nublado ou limpo, que talvez com períodos de maior nebulosidade da norte até ao final da manhã. E no que diz respeito à temperatura, hoje sobe mais um bocadinho, 24 graus máxima para o Porto, 27 para Coimbra e também para Faro, e 32 para Lisboa. E venha daí, não tarda nada, vamos saber o que é que se celebra hoje por esse mundo fora. Primeiro temos para ouvir O Barquinho, na voz de Emily Clark Barlow.
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10 mais 21 minutos. Ora, fica a saber que esta quarta-feira, 14 de outubro, entre muitas outras coisas, é Dia Mundial da Normalização. Uma boa oportunidade para lembrar que, sem normas e padrões, até aquela simples tomada podia transformar-se numa aventura. É também dia de combater o lixo eletrónico. Talvez seja a oportunidade perfeita para abrir aquela gaveta onde vivem há anos e anos carregadores de telemóveis, cabos, coisas que já ninguém sabe de onde é que vieram, e dar-lhes hoje então um destino final. Celebra-se ainda o Dia Mundial do Careca, ouviu bem? É uma homenagem a quem prova todos os dias que o estilo definitivamente não depende do penteado. Pelo meio, temos ainda o dia de levar o ursinho de peluche para o trabalho. Pois é, convém que ele perceba porque é que se chega sempre tão cansado a casa. E como se não bastasse, hoje é dia do açúcar verdadeiro, o natural, como por exemplo o mel, ingrediente responsável por tantas boas memórias da nossa juventude, da nossa infância. E hoje é também dia da sobremesa. Parece que pelo menos durante 24 horas o calendário está totalmente do nosso lado. Quanto a dietas, fica para a próxima segunda-feira. Não se preocupe. Para já, fighting, waiting. Alexander O'Neill, nesta manhã de quarta-feira. Logo depois vou juntar outra grande voz, a de Rita Franklin, com Respect.

Respect Rita Franklin, grande senhora esta, nesta manhã de quarta-feira, e então muito bom dia. Ora, a venda da TAP é decidida precisamente hoje, é destaque das notícias já a seguir com o Ruben Mateus. Até lá, I'm Your Puppet, o dueto de Marvin Gaye com Tammy Terrell.

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2: Ora então, muito bom dia. Estamos neste momento a 28 minutos das 9 horas. Eu sou o João Vaz. Comigo já está o Ruben Mateus. Vamos às notícias, Ruben.
3: Esta quarta-feira, o governo anuncia o vencedor da privatização de quase metade da TAP. A escolha será entre duas companhias aéreas, a França KPLM e a Lufthansa. Os detalhes agora com o Miguel Aya.
4: Terão proposto um valor acima dos 1.000 milhões de euros, de acordo com a Bloomberg. Não se sabe, no entanto, quanto propôs cada grupo de aviação. O governo esteve a avaliar vários aspectos, entre os quais planos de investimento, o desenvolvimento da frota e a aposta em combustíveis sustentáveis. Depois de anunciar o vencedor, falta a autorização de Bruxelas, que pode demorar no máximo 2 anos. O governo prevê, por isso, finalizar a venda em 2028, mas já admitiu que o vencedor pode participar na gestão da TAP ainda em 2026.
3: A decisão será anunciada depois do Conselho de Ministros, que vai aprovar o comprador. Quem vencer fica então com 44,9% da TAP, com o Estado a manter a maioria do capital. Esta quarta-feira é dia de manifestações pela habitação. Primeiro será em Coimbra, Praça da República, 5:30 da tarde, protesto organizado pelo movimento Não Dá Mais para Viver Assim. Alessandra Guedes, uma das organizadoras da manifestação, explica a importância desta manifestação.
5: Manifestações já não dá mais para ver, tem o mote de custo de vida, principalmente, o que entra é o valor da renda, da habitação, o que é muito importante em Coimbra, porque muitos estudantes não conseguem habitação para estudar, não conseguem um quarto para estudar e aí acabam não conseguindo pagar uma renda.
3: No Porto, a manifestação é às 7:00 da tarde, na Praça Dom João I, pelo movimento Não Consegues Pagar a Renda? Traz tenda. Mariana Guedes, uma das manifestantes, fala então deste protesto.
6: Está previsto às 7:00 da tarde uma concentração na Praça Dom João I, voltar a mobilizar o máximo de pessoas que pudermos. Vamos ter também atividades durante a tarde que já partilhamos no nosso Instagram oficial Acampada Porto, como workshops, um filme.
3: Coimbra e Porto a serem as cidades onde esta quarta-feira se protesta contra o preço da habitação. O Papa Leão XIV passou bem a noite depois da operação de ontem para retirar um nódulo do pulmão, informação avançada esta manhã pelo Vaticano. O Papa foi diagnosticado com cancro durante a cirurgia, confirmando-se os cenários inicialmente pensados. O pneumologista Tiago Alfaro, vice-presidente da Sociedade Portuguesa de Pneumologia, explica as hipóteses de sobrevivência.
7: O tumor do pulmão tem uma possibilidade de recidiva sempre. No entanto, face à existência de uma doença localizada que foi apanhada rápida e a cirurgia que foi possível, toda a situação melhora. Neste momento, sabendo-se que à partida foi retirado todo o tumor, todo o tecido que está à volta, poderemos ser algo otimistas em relação à sobrevivência, à sobrevivência livre de recidiva.
3: Papa Francisco irá continuar internado nas próximas horas.
2: E é verdade, estamos a 25 minutos das 9 horas, temos já daqui a pouco I Lover, Eric Connick Jr., primeiro Yellow, Natty Bong.

0: Harry Connick Jr., I Love Her, e muito bom dia. Ora, estamos a 17 minutos e meio das 9 horas, se calhar dávamos nova vista de olhos ao trânsito, não era, Cláudia Macedo?
1: E vamos a isso, João, e numa manhã que continua muito difícil nas principais entradas em Lisboa, começo pelas ligações de Cascais para Lisboa, ainda difícil na A5, nas portagens de Carcavelos, em direção a Carnaxide, e depois entre Caselas e as... aliás, entre Monsanto e o acesso ao viaduto Amoreiras. O trânsito está lento também na Marginal, a partir das rotundas de Carcavelos, e praticamente em fila até ao final da reta do Dafundo, zona de Algés. Manhã também difícil no IC19, entre o Cacém e Queluz para a Amadora e chegada a Alfragide para o Nó de Pinamanico, os cabos da Ávila cheios praticamente da Amadora em direção a Lisboa e ao acesso à Avenida das Descobertas, a Crele com a fila nas portagens de Queluz em direção à Autoestrada de Cascais, e a A16 também do lado de Mãe Martins em direção à Gualva Cacém e à saída para o Crele com dificuldades. Mantém-se cheia a Cril entre Sacavém, Camarato, Túnel do Grilo e depois da Pontinha para os túneis de Benfica e Noda. A5 afeta o IC16, a calçada de Carris e C22 e também a A8. Todos os acessos estão preenchidos para entrar na Cril. Há demora na segunda circular praticamente a partir de Santiria, Sacavém, na A1 em direção ao Prior Velho e Campo Grande e das Torres de Lisboa para as Calvanas, e o trânsito demorado também nas entradas a norte pela Nacional 10, pelo IC2, na chegada a Sacavém, e agora com indicação de acidente na Vasco da Gama depois das portagens em direção à área de serviço. Nos acessos ao Porto, uma manhã com menos trânsito, ainda assim as filas mantêm-se para as pontes do Freixo em A20 e da Arrábida em Santo Ovídio, fila na Avenida EP Matosinhos, Porto em Leça, na Via Norte na A4 e na A3, a partir de Águas Santas.
0: Eu estava aqui a imaginar fila em Carcavelos até Carnaxide, e são 45 minutos de caminho.
1: Está,
0: para arranque.
1: Verdade, são os acessos que começaram bem cedinho, porque houve o acidente e avaria e já não voltaram a ficar normal. Ai, João, peço desculpas, esqueci-me de dizer, a fila para a Ponte 25 de Abril está no Fogueteiro.
0: Ah, pronto, está fácil hoje,
1: peço,
0: não é?
1: Desculpa.
0: Bom, pois é. Não, estás completamente desculpada, não está fácil. Olha, respiro fundo e vá ficando com a Smooth FM, que fica muito bem. Já daqui a pouco dou-lhe a ouvir Freddie Jackson, mas para já vamos ao tempo para hoje. Boas notícias para quem gosta de calor, é que a temperatura hoje volta a subir, num dia com o céu pouco nublado ou limpo, talvez com períodos de maior nebulosidade no norte até ao final da manhã. Bom, quanto às máximas, 24 graus máxima para o Porto, depois 27 para Coimbra e também para Faro, e 32 para Lisboa. Tenham uma ótima manhã, uma excelente quarta-feira. Já a seguir então, o Freddie Jackson.
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0: Do That To Me, One More Time, Freddie Jackson, e muito bom dia. Ora, fica a saber que durante 11 dias a Amadora volta a transformar-se na capital da banda desenhada. O Amadora BD vai regressar já amanhã para a sua 37ª edição, com exposições, encontros e muitas histórias para descobrir no Parque da Liberdade, na BDteca e na Galeria Municipal Arturo Boal. Este ano há razões especiais para celebrar. O Lucky Luke e o Black & Mortimer assinalam 80 anos e o Quarteto Fantástico já faz 65. Ora, o programa inclui ainda uma grande retrospectiva dedicada ao autor canadiano Guy Delisle, que vai estar presente no festival. E para os colecionadores e amantes da banda desenhada, há mais uma boa notícia. De segunda à quinta-feira, entre as 6 e as 8 da tarde, a Hora da BD oferece descontos até 15% em livros. O Amadora BD está assim de volta já a partir de amanhã. E, olha, temos mais informações no nosso site em smoothfm.pt. Passe por lá. Para já temos para ouvir Betty Swan com este This Old Heart of Mine.
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Betty Swan Dissolve, The Art of Mine. E a venda de TAP é destaque nas notícias desta manhã. Pormenores então já a seguir com o Ruben Mateus. Até lá temos Morning Child, os 4-0. E muito bom dia, tenham uma excelente manhã, claro, uma ótima quarta-feira. E venha daí.

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1: Ora então, muito bom dia, são agora 9 horas, 16 graus em instantes no Porto e em Coimbra, 17 em Lisboa, eu sou o João Vaz. Vamos agora ao essencial de informação, Ruben Mateus, que vais começar pela TAP.
2: É, e com essa pergunta, quem fica com quase metade da TAP? A decisão cabe ao governo, será anunciada esta quarta-feira. A escolha está entre a France KLM e a Lufthansa, Miguel Leia.
3: Terão proposto um valor acima dos 1.000 milhões de euros, de acordo com a Bloomberg. Não se sabe, no entanto, quanto propôs cada grupo de aviação. O governo esteve a avaliar vários aspectos, entre os quais planos de investimento, desenvolvimento da frota e a aposta em combustíveis sustentáveis. Depois de anunciar o vencedor, falta a autorização de Bruxelas, que pode demorar no máximo 2 anos. O governo prevê, por isso, finalizar a venda em 2028, mas já admitiu que o vencedor pode participar na gestão da TAP ainda em 2026.
2: A decisão será anunciada depois do Conselho de Ministros, que vai aprovar o comprador. Quem vencer fica com quase 45% da TAP, sendo que o Estado mantém a maioria do capital. Polícias e guardas manifestam-se esta quarta-feira em Faro, sob o lema "Por um Portugal seguro para todos", querem que o governo cumpra o acordo feito em 2024. É o que explica César Nogueira, da Associação dos Profissionais da Guarda.
4: 2 anos e 3 meses, mais ou menos, que já passaram, e que ainda não foi cumprido por parte do governo, nomeadamente a alteração aos sistemas de avaliações e a alteração das carreiras. Como o governo tem tentado repelar no tempo estas questões, que estão no acordo, ou seja, demonstrando que não querem cumprir o acordo, ou pelo menos não o querem fazer já, e nós queremos que seja já, e que os profissionais tenham esse respaldo já em janeiro de 2027.
2: Protesto em Faro, com concentração no Comando Territorial da GNR, e que segue até à Câmara Municipal, onde os profissionais da GNR se juntarão aos profissionais da PSP. Depois do Sporting, ontem, em França, hoje é a vez do Porto jogar em Espanha para a Liga dos Campeões, um jogo frente ao Betis de Sevilha, num local de boas recordações para a equipa portuguesa, Paulo Rico.
5: Foi em maio de 2003 que o Porto derrotou o Celtic no La Cartuja e conquistou a então Taça UEFA. É neste estádio, casa emprestada, porque o Benito Villamarín está em obras, que jogam hoje Betis e Porto. A equipa espanhola, que entrou a ganhar na prova, 3-2 sobre o Lille, fora de casa, e na La Liga está em terceiro lugar, com os mesmos pontos que o segundo, o Atlético, e apenas uma derrota em 8 jornadas. Porto e Betis é também um encontro de velhos conhecidos. Destaque para Gabri Veiga, dos tempos do Celta, que tem boas recordações dos jogos contra o Betis, mas também Neuan Pérez, André Silva, Samu, Froholt e até o Wang defrontaram a equipa que tem como treinador o chileno Manuel Pellegrini.
2: O jogo em Sevilha começa às 8 da noite, amanhã é vez de Benfica e Torriense jogarem para a Liga Europa e do Braga jogar para a Liga Conferência. Inteligência artificial, não plagiar, sim. O escritor Taliesin O'Reilly admitiu ter plagiado textos no início da carreira, mas rejeita as acusações de que tem sido alvo, de que escreveu o último romance com uma ajuda substancial da inteligência artificial. O romance estava nomeado para o mais importante prémio literário em França, mas acabaria por ser retirado da corrida devido a essas acusações de recurso à inteligência artificial.
1: Bom, e neste momento passam 4 minutos das 9 horas. O Billy Ocean está prontinho para nos trazer uma música fantástica, uma grande balada, It's Never Too Late to Try. E logo depois tenho ainda para lhe dar a ouvir Natalie Cole. Os dois tocam dentro de 1 minuto.

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0: recordação muito especial de Natalie Cole para este My Baby Just Cares For Me. E passam agora 14 minutos e meio das 9 horas. Vamos saber como anda o trânsito. Se calhar não anda.
1: Não anda.
0: Cláudia Macedo, depois.
1: De facto, ainda amanhã complicada para quem habitualmente utiliza a Cril, a partir do nó de Sacavém em direção a Odivelas, o trânsito está demorado. Há acidente na calçada de Carriche, já perto da ligação com o Eixo Norte-Sul e a Padre Cruz, está a provocar esta fila, e também do lado da Ramada no IC22, trânsito lento no sentido inverso a partir da subida do Grilo para Sacavém, o acesso da A8 entre Loures e Frielas, também ainda preenchido para entrar no túnel do Grilo. Autoestrada do Norte, a partir de São João da Talha em direção ao Campo Grande na segunda circular, e das Torres de Lisboa em direção às Calvanas. Mantém-se amanhã difícil no IC19, fila perto de Rio de Moro para Amadora, e de Alfragide para o nó de Pinamanique e ligação à radial de Benfica. Há trânsito lento no acesso da A16 do lado de Mãe Martins para a Gualva Cacém, e para entrar na Crela, também preenchida ainda já com a fila antes das portagens de Queluz para a Autoestrada de Cascais, onde as paragens ainda começam perto da Ribeira da Laje para Carnaxide e entre Monsanto e o viaduto Duarte Pacheco, numa manhã ainda preenchida na Marginal, entre Rotundas de Carcavelos e depois entre Oeiras e Caxias para a reta do Dafundo e Algés. Na ponte 25 de Abril, manhã também ainda difícil com a fila perto dos Foros de Amora em direção à zona de portagens. Quanto à ponte Vasco da Gama, muito trânsito esta manhã, Montijo, Sacavém, ao longo do tabuleiro e depois na parte final. Quanto ao Porto, a fila para a via de cintura interna do lado do Freixo começa em Oliveira do Douro e segue lento até à A3, do lado da Rábida, começa em Santo Ovídio, em direção à Boa Vista e ao Norte Francos, ainda fila Matosinhos Porto a partir de Leça e também a partir de Águas Santas na A3, em direção ao Porto.
0: Está agora bem melhor, não é?
1: Um bocadinho.
0: A tendência é para melhorar. Olha, boa viagem e obrigado por estar a passar esta manhã com a Smooth FM. De resto, esta vai ser uma quarta-feira com o céu pouco nublado ao limpo. Vai ser um dia bonito, vai ter períodos de maior nublosidade a norte até o final da manhã. Mas depois vai passar também. A temperatura hoje sobe, 24 graus máxima para o Porto, 27 para Coimbra e também para Faro, e 32 para Lisboa. Venha daí. Temos para ouvir já a seguir Lembra de Mim, Ivan Lins.
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um problema, e aqueles minutos intermináveis em frente ao espelho passam a ser só uma recordação. E convenhamos, há poucos visuais tão intemporais quanto uma cabeça rapada assumida com confiança. E claro, bom, existe sempre um pequeno inconveniente. Se começar a chover, os carecas costumam ser os primeiros a perceber. E hoje celebra-se então a calvície com boa disposição. Afinal, o charme nunca esteve dependente da quantidade de cabelo, certo? Pois é, olha, se é o seu caso, aproveite. Eu já tentei rapar a minha várias vezes, mas não me deixam lá em casa. Enfim, talvez um dia.

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11: Ora então, muito bom dia. São 9:30, eu sou o João Vaz, comigo já está o Ruben Mateus, está na altura das notícias, Ruben.
12: Um alegado esquema milionário de fuga ao pagamento de IMT na compra de casa leva a Polícia Judiciária a fazer buscas em empresas e bancos esta quarta-feira. De acordo com a CNN de Portugal, os bancos em causa são o Banco Angolano de Investimento e o Banco Carregosa. Os crimes em cima da mesa são fraude fiscal, branqueamento de capitais e falsificação. Quem fica com quase metade da TAP? A decisão cabe ao Governo, será anunciada esta quarta-feira. A escolha está entre duas pretendentes, da France KLM e Lufthansa Migalaya.
13: Terão proposto um valor acima dos 1.000 milhões de euros, de acordo com a Bloomberg. Não se sabe, no entanto, quanto propôs cada grupo de aviação. O Governo esteve a avaliar vários aspectos, entre os quais planos de investimento, o desenvolvimento da frota e a aposta em combustíveis sustentáveis. Depois de anunciar o vencedor, falta a autorização de Bruxelas, que pode demorar no máximo 2 anos. O Governo prevê, por isso, finalizar a venda em 2028, mas já admitiu que o vencedor pode participar na gestão da TAP ainda em 2026.
12: A decisão será anunciada depois do Conselho de Ministros, que vai aprovar o comprador. Quem vencer fica com quase 45% da TAP, sendo que o Estado mantém a maioria do capital. O Papa Leão XIV passou bem a noite depois da operação de ontem para retirar um nódulo do pulmão. Informação avançada esta manhã pelo Vaticano. O Papa foi diagnosticado com cancro durante a cirurgia, confirmando-se aqueles que eram os cenários inicialmente pensados. O pneumologista Tiago Alfaro, vice-presidente da Sociedade Portuguesa de Pneumologia, explica as hipóteses de sobrevivência.
14: O tumor do pulmão tem uma possibilidade de recidiva sempre. No entanto, face à existência de uma doença localizada que foi apanhada rápida e a cirurgia que foi possível, toda a situação melhora. Neste momento, sabendo-se que à partida foi retirado todo o tumor, todo o tecido que está à volta, poderemos ser algo otimistas em relação à sobrevivência, à sobrevivência livre de recidiva.
12: O Papa passará a próxima semana em recuperação. As autoridades alemãs estão a investigar um alegado caso de abuso sexual em que o principal protagonista é um robô. O robô humanoide estava nas ruas de Colónia, acompanhado de 2 jovens de 16 e 19 anos, quando terá tocado nas nádegas de uma mulher e feito movimentos sexuais. É o que vem escrito no relatório da polícia. A polícia quer perceber, durante a investigação, se os 2 jovens estavam a controlar o robô humanoide em tempo real ou se já tinham programado estas ações. Os telemóveis dos 2 jovens estão confiscados, com a polícia a falar de uma investigação que acontece pela primeira vez num território que é adjetivado para já como novo. O robô foi apreendido, tem 1,20 m, e no passado domingo, dia em que terá acontecido este abuso, estava vestido com camisola de alças, calças e até com óculos de sol.
11: Um robô vestido dessa maneira?
12: Sim.
11: Com 1,20 m, também não ia longe. Bom, Sailing já a seguir, Next Movement, e logo depois Jorge Benson.

0: de CXCX, Jorge Benson, e muito bom dia. Estamos a 17 minutos das 10 horas. E o trânsito, Cláudia Macedo, já está a ficar melhorzinho?
1: Já em alguns locais, como o Porto, já com menos trânsito para entrar nas pontes, do lado do Freixo, a partir da ligação com Oliveira do Douro até Paranhos, e à ligação às traseiras do Hospital da Perlada, e a partir da zona de Coimbrões, acesso da A1 para o tabuleiro da Rabidinó de Francos. Matosinhos, Porto, na Avenida EP, ainda com fila desde a Ponte de Lessa, na A3, paragens a partir da saída da A4 em direção à Estrada da Circunvalação, e depois ainda alguma resistência. Peço desculpa na chegada. Na chegada à via de cintura interna. Quanto a Lisboa, amanhã aqui sim, ainda difícil, praticamente em todas as entradas, é o caso do IC19, a partir de Rio de Moro, em direção a Queluz e à Amadora, e de Alfragide para o nó de Pinamanica. A autoestrada de Cascais, ainda muito perto das portagens de Carcavelos até Carnachide, e no acesso de Caselas para o viaduto, via marginal entre as rotundas de Carcavelos até pelo menos ao Alto da Boa Viagem, está preenchida. A ponto 25 de Abril, com a fila a começar na zona de Corroios até ao início do tabuleiro, e depois todas as entradas a norte ainda preenchidas na A1, a partir de São João da Talha em direção ao Campo Grande, das Torres de Lisboa para as Calvanas, a Cril, Camarate, Sacavém, nos dois sentidos tudo cheio, mas com a demora a partir de Sacavém até à descida do Gril, saída para Odivelas, tem a ver com a situação de acidente na calçada, deixou o trânsito demorado em direção à Padre Cruz e atrás no IC22 na Ramada, e ainda demora também para quem utiliza o eixo norte-sul a partir da Meixoeira até à zona de Sete Rios.
0: Muito bem, e boa viagem então com a Smooth FM. Vamos ao tempo para hoje. É uma quarta-feira com o céu pouco nublado ao limpo, talvez com períodos de maior nebulosidade a norte até ao finalzinho da manhã. No que diz respeito à temperatura, hoje sobe, 24 graus é a máxima para o Porto, 27 para Coimbra e também para Faro, e 32 para Lisboa. Venha então daí. Já a seguir temos para ouvir Let It Be, um original dos Beatles, aqui na voz de Gladys Knight.

Baby Baby, Vesta Williams e muito bom dia. Ora, há nomes que marcaram para sempre a história da música e Miles Davis é, sem dúvida, um deles. Este ano celebra-se o centenário do nascimento do lendário trompetista e compositor norte-americano e essa data vai ser assinalada aqui em Lisboa com um concerto muito especial. Chama-se 100 Miles e vai subir ao palco do Centro Cultural de Belém já no dia 12 do próximo mês de novembro. É um espetáculo que reúne músicos de renome internacional sob a direção de Jason Miles, vencedor de um Grammy e um dos artistas que melhor conhece o universo musical de Miles Davis. A noite vai contar ainda com participações especiais, como por exemplo de Rita Guerra e Rui Veloso, num encontro único entre o jazz, a emoção e algumas das composições mais marcantes de um verdadeiro gênio da música. 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E para já, temos Michael Bublé, Come Fly With Me.

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1: Ora, muito bom dia. São 10 em ponto, 18 graus no Porto, 19 em Coimbra e também em Lisboa. Sou os bombás. Tenham uma ótima manhã. Vamos agora às notícias. Ruben Mateus.
2: Um alegado esquema milionário de fuga ao pagamento de IMT na compra de casa leva a polícia judiciária a fazer buscas a empresas e bancos esta quarta-feira. De acordo com a CNN de Portugal, os bancos em causa são o Banco Angolano de Investimentos e o Banco Carregosa. Os crimes em cima da mesa são fraude fiscal, branqueamento de capitais e falsificação. Quem fica com quase metade da TAP? É esta a pergunta. A resposta cabe ao governo e será anunciada esta quarta-feira. A escolha irá recair entre a France KLM e a Lufthansa Miguel Leia.
3: Terão proposto um valor acima dos 1.000 milhões de euros, de acordo com a Bloomberg. Não se sabe, no entanto, quanto propôs cada grupo de aviação. O governo esteve a avaliar vários aspectos, entre os quais planos de investimento, o desenvolvimento da frota e a aposta em combustíveis sustentáveis. Depois de anunciar o vencedor, falta a autorização de Bruxelas, que pode demorar no máximo 2 anos. O governo prevê, por isso, finalizar a venda em 2028, mas já admitiu que o vencedor pode participar na gestão da TAP ainda em 2026.
2: A decisão será anunciada depois do Conselho de Ministros desta quarta-feira, que vai aprovar o comprador da TAP. Quem vencer fica com quase 45% da companhia aérea, sendo que o Estado mantém a maioria do capital. Voltamos a falar de casas, porque acontecem hoje duas manifestações pela habitação. Vamos primeiro a Coimbra, na Praça da República. O protesto começa às 5:30 da tarde, pelo movimento Não Dá Mais Viver Assim. Alessandra Guedes, uma das organizadoras da manifestação, explica a importância da realização deste protesto.
4: As manifestações já não dá mais para ver, tem o mote de custo de vida, principalmente, o que entra é o valor da renda, da habitação, o que é muito importante em Coimbra, porque muitos estudantes não conseguem habitação para estudar, não conseguem um quarto para estudar e aí acabam não conseguindo pagar uma renda.
2: No Porto, a manifestação é às 7:00 da tarde, na Praça Dom João I, pelo movimento Não Consegues Pagar a Renda, traz tenda. Mariana Guedes, uma das manifestantes, fala agora deste protesto.
5: Está previsto às 7:00 da tarde uma concentração na Praça de D. João I, voltar a mobilizar o máximo de pessoas que pudermos. Vamos ter também atividades durante a tarde, que já partilhamos no nosso Instagram oficial, Acampada Porto, como workshops, um filme.
2: Coimbra e Porto a serem as cidades onde hoje se protesta contra o preço da habitação. Mais um aviso para os perigos da inteligência artificial. A Anthropic diz que nos próximos meses, plataformas de IA poderão ter a capacidade de se espalhar e chegar a frigoríficos, câmaras de segurança ou fornos, desde que estes equipamentos estejam ligados à internet. No fim de semana, em França, piratas informáticos entraram no sistema que regula os frigoríficos de vários supermercados e levaram à destruição de milhares de produtos.
1: Essa parte é preocupante, mas pronto, a inteligência artificial estar ligada ao frigorífico e ao forno era fantástico. Vê o que tens no frigorífico e cozinha.
2: Ou estás a fazer algo no forno, a inteligência artificial dizer-te, está no ponto, podes tirar.
1: Não, mas isso já faz.
2: Já faz?
1: É já, o meu já faz. Está, pronto.
2: Porque tens um homem muito tecnológico.
1: Não, sou uma pessoa normal.
2: O meu forno ainda é elétrico.
1: O meu também é elétrico.
2: Mas diz essas coisas. Sim.
1: Claro que sim.
2: Tu metes o tempo.
1: Não meto o tempo, tenho uma aplicação que me diz.
2: Uma aplicação.
1: Estamos em 2026.
2: Vamos
1: ao álbum da semana, está daqui a pouco. Primeiro o Jim Maltamor.
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Stepped Out of a Dream de Jim Malta Mori. Então, muito bom dia. Ora, está mesmo na hora do álbum da semana e desta vez damos destaque a Just Let It, o novo trabalho de Jared Lawson, artista que tem um percurso pouco comum. Ele só se dedicou à música a tempo inteiro aos 37 anos. Até lá, trabalhou como pedreiro. Curioso, não é? Bom, a voz continua a ser o grande trunfo de Jared Lawson, quente, elegante e sempre controlada, com um falsete que se tornou a sua grande assinatura. Ora, neste novo álbum, há uma proximidade especial que se sente sobretudo nos temas mais pessoais. Nothing to Forgive é um dos melhores exemplos. Entre a herança do soul clássico e uma produção contemporânea, Jared Lawson encontra aqui o equilíbrio perfeito. Nothing to Forgive, para ouvir agora então na Smooth FM.

0: Blessing to Forgive, uma das músicas de Just Let It. Disco que estamos a descobrir ao longo desta semana é de Jared Lawson. E então, muito bom dia. Neste momento passam 12 minutos das 10 horas e o trânsito, Cláudia Macedo, uma manhã tão complicada, já melhorou por esta altura?
1: Em alguns locais, ainda com a exceção para as ligações de Cascais para Lisboa, marginal a partir da Praia da Torre em direção aos acessos ao Jamor, na A5 entre a Ribeira da Laje e Oeiras, até à passagem por Linda Avelino, no acesso ao Viaduto Amoreiras, e numa manhã ainda complicada entre Corroios e o acesso para a Ponte 25 de Abril, no acesso da A2 para a Ponte 25 de Abril. Também a Sul, a nota para o trânsito interrompido em Canal Caveira, no IC1, em Grândola, devido a acidente, o trânsito foi interrompido em ambos os sentidos. E ainda difícil o IC19 entre Rio de Moura e o Cacém para Queluz, na Cril, entre a zona de Sacavém, Camarate e a descida do Grilo para Odivelas, e a partir da Pontinha para entrar nos túneis de Benfica, no sentido inverso entre Camarate e Sacavém, e o eixo norte-sul com fila, quer para fazer o acesso à Cril, quer no sentido inverso entre Ameixoeira e o Lumiar para chegar a Sete Rios, com paragens também na segunda circular entre o acesso da Encarnação para o Campo Grande e das Torres de Lisboa para chegar às Calvanas. Há também abrandamentos na Vasco da Gama, na passagem pela área de serviço em direção à Cala de Samora, na resolução de um acidente. O trânsito ficou mais demorado nas ligações do Montijo para Sacavém, e o trânsito está também mais demorado na Avenida Infante Dom Henrique, ligação de Moscavite para o Batista Russo, com a indicação de acidente próximo do cruzamento com a Marechal Gomes da Costa. No Porto já bem melhor a esta hora, abrandamentos na A1 em Canidelo para Francos, e no sentido inverso da VCI, Mercado A3, e vai alguma intensidade, mas já sem grande demora, nas ligações ao Porto pela Avenida EP, pela Via Norte e pela A3.
0: E então, falta apenas avançares com a linha verde para a troca de informações.
1: Vai estar disponível ao longo de todo o dia, 820-2010.
0: E tenha uma ótima quarta-feira. Vamos agora ao tempo para hoje, dia com o céu pouco nublado ou limpo. Vai ter períodos de maior nubosidade a norte até ao final da manhã. Quanto à temperatura, vai estar calorzinho, diria, especialmente no centro e no sul. 24 graus é a máxima para o Porto, depois 27 para Coimbra e também para Faro, e 32 para Lisboa. Venha daí, já a seguir temos para ouvir Calvin Richardson.

Francisca Gramanha e bom dia. 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Para já temos por aqui With or Without She, um original do grupo irlandês U2, aqui na voz de Marcela Mangabeira. E tenham uma ótima manhã.

0: O Rolls, I'd rather drink muddy water nesta manhã de quarta-feira. E atenção que dentro de 40 segundinhos temos para ouvir Fragile, uma música original de Sting, mas aqui na voz de Kerry Kirkland. E logo depois vamos ao Oasis Smooth FM. E a canção que vou trazer hoje deixa-nos com aquela sensação de regressar a um lugar onde já fomos felizes. É para ouvir então, não tarda nada.
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Há canções que parecem atravessar distâncias invisíveis antes de chegarem até nós, como se trouxessem memórias guardadas entre as notas, muito antes de ouvirmos a primeira palavra. A de hoje entra devagar, com um calor raro, como uma sensação de regressar a um lugar onde já fomos felizes. Há nela o conforto das histórias partilhadas, das mesas cheias ao final da tarde, das vozes familiares que continuam a habitar a memória muito depois de um momento passar. É impossível não pensar nas pessoas que caminharam connosco desde o princípio, aquelas que nos ensinaram a dar lições, que mostraram o caminho através dos gestos mais simples, presenças tão naturais que só percebemos a sua verdadeira importância quando olhamos para trás. A voz traz consigo essa mistura bonita de gratidão e pertença. Tem uma forma tranquila, da que nasce quando sabemos que alguém esteve lá nos dias mais fáceis, mas também nos mais difíceis, da que transforma os anos em cumplicidade e o tempo em raiz. Esta não é apenas uma canção sobre um irmão. É uma canção sobre todos os laços que nos sustentam, os de sangue e os escolhidos. As pessoas que nos ajudaram a crescer sem nunca pedirem reconhecimento. As que permanecem, mesmo quando a vida nos leva por caminhos diferentes. Uma canção cheia de alma, daquelas que aquecem o coração sem levantar a voz e que ficam connosco muito depois do último acorde. Brother, Vitor Davis.

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My Funny Valentine, aqui na voz de Melinda Lindner. Entretanto, fica a saber que a Fundação Carlos Gulbenkian vai receber nos dias 28, 29 e 30 deste mês a primeira edição dos Dias da Literatura, um novo encontro internacional dedicado ao universo literário. Durante 3 dias, Lisboa vai então acolher escritores, jornalistas, programadores e profissionais do setor para debater os desafios da literatura no mundo em transformação. Entre os convidados estão nomes de referência como Elif Shafak, André Kurkov e Alberto Manguel. Ora, o impacto da inteligência artificial, das redes sociais e o futuro dos festivais literários são alguns dos temas em destaque numa iniciativa que pretende aproximar Portugal da comunidade literária internacional. Esta é uma sugestão Smooth FM. Temos todas as informações no nosso site em smoothfm.pt. Como tal, passe por lá. E vamos a caminho das 11 com If You Don't Know Me By Now, na voz de Rod Stewart. Bom dia.

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1: 11 horas mais 2 minutos, muito bom dia, eu sou os Bom Vaz, desejo então a continuação de uma ótima manhã e venha daí, não tarda nada, dou-lhe ouvir Here I Go Again, na voz de Danny Eastwood, primeiro On a Slow Boat to China.

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1: I left my heart in San Francisco, Van Morrison. E fica a saber que o Távola é um dos bares mais antigos do país. Fica em Lisboa, na zona da Avenida de Roma, e reabriu há 4 anos com um novo conceito, o Távola Jazz Club. Sempre de terça a sábado, a partir das 8:30 da noite, este espaço oferece uma programação exclusiva de concertos de jazz ao vivo em parceria com o Hot Club Portugal. E para além do ambiente intimista, vão passando por lá muitos músicos de jazz que fazem as noites lisboetas ainda mais especiais. Pode ficar a conhecer a programação desta semana no nosso site em smoothfm.pt e tem então uma ótima quarta-feira. Para já temos When the World is Running Down, Bossard Ensemble.

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0: Dizer que esses Daphne Rubini com os Black Gardeni e então muito bom dia. É verdade, eu ontem lancei aqui um desafio, chama-se Sober October. Não fui eu só alinhei nele porque o desafio está lançado de forma internacional, que é passar o mês de outubro sem álcool. Comecei-o ontem, curiosamente, e pedi a alguns ouvintes que se quisessem alinhar comigo, estavam à vontade. Pois é, houve uma em particular que achei alguma graça. Diz que sim, alinharam vários, mas a Carla diz: bom dia, eu alinho, de resto estou há uma década sóbria. Difícil é não comer doces. Carla, só para si, vou lançar o desafio. Sem doces, durante todo o mês de dezembro. Pode ser? Olha, muito bom dia e tenha então uma ótima quarta-feira. Vamos voltar à música já a seguir com Johnny Britt. What's going on?
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Bonnie and Clyde Blues é praticamente uma das minhas últimas de hoje. Olhe, está praticamente concluída esta manhã. Obrigado pela companhia nestas últimas 5 horas, pela paciência com o trânsito, pela música partilhada. E olhe, fica o convite para amanhã, à mesma hora, com a mesma promessa. Boas canções e bons motivos para sorrir logo a partir de muito cedo. Então, até amanhã. Antes de ir, deixo-lhe aí Off the Wall, Eduardo Braga.

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Quarta-feira, bem-vindos, estamos a meio da semana. Até sexta-feira estamos também a descobrir o novo trabalho de Jared Lawson. Chama-se Just Let It. Vamos ouvi-lo daqui a pouco, depois das Sisters Lands. My Guy. Sou a Sofia Moraes e estou consigo até às 10.

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Vamos então ao álbum que estamos a descobrir por aqui esta semana. Chama-se Just Let It. É o terceiro álbum de Jared Lawson, que primeiro dedicou-se a ser pedreiro e só aos 37 anos editou o seu primeiro álbum. Este Just Let It é já o terceiro álbum da sua carreira. Um disco que foi produzido pelo próprio, onde também toca teclados em todos os temas e participa também na escrita e nos arranjos. Na canção de hoje, o artista leva-nos por uma sensação de intimidade. É uma canção, talvez, a mais pessoal do álbum. Nothing to Forgive. Jared Lawson, na Smooth FM. Baby.

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Estamos a meio da semana, boa quarta-feira, e estamos também então quase na próxima edição do Show Me The Money. 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Michael Bublé, agora na Smooth FM.

0: Brass Band Weekend Girl na Smooth FM. Tenham um ótimo final de tarde com Ellie Bruna para ouvir mais daqui a pouco e também Lou Rolls.
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4: Bem-vindo. Sou a Sofia Moraes e faço-lhe companhia até às 10. Tenha um ótimo regresso a casa.

grande ideia, esta junção de Luther Vandross, um grande cantor da soul e do R&B, e o rapper Busta Rhymes, juntos para homenagear Bill Withers com este Lovely Day. Bom final de tarde com a Smooth FM e bom regresso a casa, agora com Diana Panton. Sing.

0: Nick Bovey, Let There Be Love. Bom final de tarde com a Smooth FM. Dentro de instantes, paisagens sonoras. Oasis Smooth FM com João Vaz, um dos episódios que pode também ouvir no Rail.
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Há canções que parecem atravessar distâncias invisíveis antes de chegarem até nós, como se trouxessem memórias guardadas entre as notas, muito antes de ouvirmos a primeira palavra. A de hoje entra devagar, com um calor raro, como uma sensação de regressar a um lugar onde já fomos felizes. Anela o conforto das histórias partilhadas, das mesas cheias ao final da tarde, das vozes familiares que continuam a habitar a memória muito depois de um momento passar. É impossível não pensar nas pessoas que caminharam connosco desde o princípio, aquelas que nos ensinaram a dar lições, que mostraram o caminho através dos gestos mais simples, presenças tão naturais que só percebemos a sua verdadeira importância quando olhamos para trás. A voz traz consigo essa mistura bonita de gratidão e pertença. Tem uma forma tranquila.

Da que nasce quando sabemos que alguém esteve lá nos dias mais fáceis, mas também nos mais difíceis. Da que transforma os anos em cumplicidade e o tempo em raiz. Esta não é apenas uma canção sobre um irmão. É uma canção sobre todos os laços que nos sustentam. Os de sangue e os escolhidos. As pessoas que nos ajudaram a crescer sem nunca pedirem reconhecimento. As que permanecem, mesmo quando a vida nos leva por caminhos diferentes. Uma canção cheia de alma. Daquelas que aquecem o coração sem levantar a voz. E que ficam connosco muito depois do último acorde. Brother, Vitor Davis.

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Better Davis Eyes na Smooth FM. Tenham um bom final de tarde. Sou a Sofia Moraes, quero agora falar-lhe no guitarrinho de Coimbra. Um instrumento tradicional que esteve praticamente desaparecido e que tem vindo a ser recuperado e reconstruído e trazido também à prática musical. Isto porquê? Porque de sexta a domingo, portanto de 16 a 18 de outubro, vai acontecer o Festival do Guitarrinho de Coimbra. São então 3 dias com palestras, concertos, há também uma aula aberta, então muito para descobrir nestes 3 dias sobre o Guitarrinho de Coimbra. É o Festival do Guitarrinho que vai então decorrer de 16 a 18 deste mês, é no próximo

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3: Mais uma vez, boa tarde e boa quarta-feira com a Smooth FM. Espero que esteja a ter um ótimo regresso a casa. Agora, ao som de Helena Elias.

Presley na Smooth FM. Tenha um ótimo regresso a casa. Se precisar de saber como está o trânsito, a nossa linha verde está disponível. Pode atualizar informações através do 800 20 20 10, ou então também pode passar pelo nosso site, onde a informação é atualizada ao momento. smoothfm.pt. Me, Myself and I. Boa viagem com Randy Crawford.

0: são os autores deste clássico This Guy's In Love With You. Na Smooth FM ouvimos Dave Koz. E daqui a pouco pode contar com a Rita Franklin.
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Joyce e Daniel Jobim na Smooth FM, Águas de Março. Estamos a caminho das 8, bom regresso a casa. Uma ideia, até dia 29 de novembro está a decorrer mais uma edição da Bienal de Arte Têxtil Contemporânea em Guimarães. Decorrem vários locais do Centro Histórico de Guimarães. Tem este ano o tema Por um Fio e como convidado tem o artista Ai Weiwei, uma exposição internacional de 50 artistas, há performances, workshops, muito para ver e fazer em mais uma edição da Bienal de Arte Têxtil Contemporânea, que está a decorrer, como disse, até novembro, em Guimarães. Na Smooth FM, Louis Armstrong, What a Wonderful World, depois Toni Braxton e ainda Acoustic Lounge.

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5: É isso mesmo, boa noite. Se por acaso só agora chegou, está sempre a tempo. Eu sou a Sofia Moraes e trago-lhe as suas canções favoritas. Pode contar com Luísa Sonza daqui a pouco, também Karen de Souza. E agora, Unlimited Touch, Love to

B.B. King e Tracy Chapman, A Thrill Is Gone. Boa noite de quarta-feira. Amanhã vamos ter uma quinta-feira de céu geralmente limpo, com sol, calor também, embora um pouco de nebulosidade no interior durante a tarde. Máximas então de 32 graus para Évora e Santarém, 30 para Lisboa, menos calor no Porto, que espera 22 de máxima, Coimbra 28, Faro 27. Na Smooth FM, Jonathan Butler, They Long To Be Close To You.

0: Phyllis Hyman, What You Want To Do For Love. Tenha uma ótima noite de quarta-feira. Dentro de instantes, Oasis Smooth FM com João Vaz.
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de ouvirmos a primeira palavra. A de hoje entra devagar, com um calor raro, como uma sensação de regressar a um lugar onde já fomos felizes. Anela o conforto das histórias partilhadas, das mesas cheias ao final da tarde, das vozes familiares que continuam a habitar a memória muito depois de um momento passar. É impossível não pensar nas pessoas que caminharam connosco desde o princípio, aquelas que nos ensinaram a dar lições, que mostraram o caminho através dos gestos mais simples, presenças tão naturais que só percebemos a sua verdadeira importância quando olhamos para trás. A voz traz consigo essa mistura bonita de gratidão e pertença. Tem uma forma tranquila, da que nasce quando sabemos que alguém esteve lá nos dias mais fáceis, mas também nos mais difíceis, da que transforma os anos em cumplicidade e o tempo em raiz. Esta não é apenas uma canção sobre um irmão. É uma canção sobre todos os laços que nos sustentam. Os de sangue e os escolhidos. As pessoas que nos ajudaram a crescer sem nunca pedirem reconhecimento. As que permanecem, mesmo quando a vida nos leva por caminhos diferentes. Uma canção cheia de alma. Daquelas que aquecem o coração sem levantar a voz. E que ficam connosco muito depois do último acorde. Brother, Vitor Davis.

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We love Diana Krall. Boa noite, estamos a caminho das 9. 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It's Got to Be Mellow, Leon Haywood.

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2: Nesta quarta-feira ficámos a saber que a Lufthansa foi a escolha do governo para a privatização parcial da TAP. A empresa alemã pode adquirir até 49,9% do capital da companhia aérea portuguesa. Anúncio feito pelo primeiro-ministro Luís Montenegro numa operação superior a 1.200 milhões de euros.
3: A operação representa um encaixe financeiro de 1.201 milhões de euros nesta primeira fase. O Estado mantém uma posição maioritária de 50,1% na empresa, preservando o controlo da companhia e a valorização futura desta participação. À Lufthansa, caberá a responsabilidade da gestão executiva e operacional.
2: O primeiro-ministro diz que este negócio prevê a criação de 3 mil empregos diretos com a compra pela Lufthansa. Ao final do dia, o Papa Leão XIV escreveu uma mensagem que foi divulgada pela Vaticano News, agradeceu as orações aos católicos e pediu para continuarem a rezar por ele. É a primeira mensagem depois da cirurgia e diagnóstico de cancro no pulmão. A Polícia Judiciária fez hoje buscas no Banco Carregosa, Banco Angolano de Investimentos e Imobiliárias. Há suspeitas de fraude no IMT e que terão causado prejuízos de milhões de euros ao Estado. Em causa estará a constituição de imobiliárias para obter isenções de IMT em negócios imobiliários. O preço do cabaz alimentar, analisado pela DECO Proteste, voltou a aumentar. Os 63 bens essenciais custam mais 70 cêntimos. Está agora nos 256,26 euros, uma subida de mais de 14 euros em relação ao início deste ano. O metro de Lisboa esteve hoje de portas fechadas devido à greve dos trabalhadores e à nova paralisação marcada, desta vez greves parciais das 5 às 10 da manhã, nos dias 28 e 30 deste mês. O Futebol Clube do Porto está em Sevilha a jogar contra o Betis, partida da segunda jornada da Liga dos Campeões. Amanhã, Benfica, Torriense e Braga jogam nas competições europeias. Estas e outras notícias no nosso site. Boa noite e até amanhã.
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4: E mais uma vez, bem-vindo, boa noite de quarta-feira com a Smooth FM. Ronnie Jordan, é assim que começamos esta hora. You Might Need Somebody. Depois pode contar com Gerard Lawson, que é o artista que está por aqui em destaque.

You Might Need Somebody, Ronnie Jordan na Smooth FM. Boa noite de quarta-feira. Gerald Lawson é o artista em destaque por aqui ao longo desta semana com o seu novo álbum Just Let It. Gerald Lawson, antes de editar o seu primeiro álbum, era pedreiro. O seu primeiro álbum foi editado, tinha já ele 37 anos e este Just Let It é o terceiro da sua carreira. Um músico que se foca muito na sua voz, é a sua imagem de marca, mas não só, este álbum foi também produzido por Gerald Lawson, assim como a escrita e os arranjos das canções. Hoje ouvimos talvez a canção mais pessoal deste álbum, Nothing to Forgive. Um tema entre o soul clássico e uma produção mais contemporânea, para ouvir então Gerald Lawson na Smooth FM. Hey, baby.

come out. Anna Stillwell, Words na Smooth FM. 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Lee Dorsey, People Gonna Talk.

0: Carry On, Norah Jones. Boa noite de quarta-feira. Amanhã não há muito a dizer sobre o estado do tempo. Dia de céu geralmente limpo, com máximas de 28 graus para Coimbra, 30 para Lisboa, 22 para o Porto, Évora e Santarém esperam 32, Faro 27. Daqui a pouco, Natalie Cole na Smooth FM.
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Lamont Dozier é um dos compositores deste clássico Stop in the Name of Love, celebrizado pelas Supremes. Está com a Smooth FM, tenha a continuação de uma ótima noite de quarta-feira, a caminho das 10, daqui a pouco com a Orquestra Bamba Social, também Rod Stewart e agora Victor Fields. Let's fall in love all over. Boa noite, sou a Sofia Moraes e regresso.

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